0: Agora aqui não é problema. Não é? Ok, vou te salvar.
1: Tá bom, ó. Adicionar.
0: Rolling!